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0: Estamos escoitando Que en Medera de Marisa, a diva portuguesa do fado. Con esta canción marchamos, feitolo por hoxe. Vémonos o curso que ven nas ondas. Feliz verán. Lembren sempre. Un, dos, tres, protagonismo, Leo, chao.
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